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3: Depois foi para uma anciente, onde a Heroic ela foi muito bem. Começou com uma

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1: Vai. Manda pra ela dessa. Vai. 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